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2: Não sei mais pra onde ir, já que a noite foi. Acorda, Pedrinho.